0: Aí, meu compadre Bezerra, conta a história desse tremendo canalhocrata.
1: Aí, compadre Zenar, escuta lá.